Steel Heart foi o primeiro álbum de estúdio da banda americana de glam metal, que também se chama Steel Heart. O disco foi lançado a 10 de julho de 1990 e relançado com uma nova capa no ano seguinte. Alcançou a posição 40 da Billboard 200. Não fez grande figura, no entanto, recebeu o certificado de ouro da Recording Industry Association of America em 1991.

Rita Lee, uma das maiores cantoras e compositoras da história da música brasileira. Deixou-nos a 8 de maio de 2023. Em 2001, a rainha do rock brasileiro ganhou um Grammy Latino de melhor álbum de rock em língua portuguesa com 3001. Em 2022, recebeu o Prémio de Excelência Musical pelo conjunto da sua obra. Obrigado, Rita Lee. Do Brasil, ouvem agora Ana Júlia dos Los Hermanos. Obrigado por estar ligado ao Clube 80. Bom fim de semana.

Sailing, de Rod Stewart, um post no grupo Clube 80 do Facebook do Manuel Umbelino de Coimbra. Faça como este amigo, partilhe também connosco as músicas que mais gosta dos anos 70, 80 e 90. Agora os Cock Robin, mais uma partilha do Luís Batista, que também vive na cidade dos estudantes. Bem-vindo, Luís, quero vê-lo por aqui mais vezes. Aqui está, When Your Heart Is Weak.

0: Soul Sister, uma banda belga que existiu inicialmente de 1986 a 1995. A dupla reuniu-se novamente em 2007 e em março de 2008 os Soul Sister realizaram 3 concertos em Antuérpia. No outono de 2011 a banda volta à carga com mais uma turnê novamente na Bélgica. The Way to Your Heart. Esta foi a música que mais se destacou desta dupla. A seguir entram no Clube 80 os britânicos Jigsaw.
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2: Metro-Goldwyn-Mayer presents an Alan Parker film.
3: Hoje, lembramos mais uma série juvenil dos anos 80, Fame. A série retrata a vida de um grupo de talentosos estudantes da Escola de Artes de Nova York.
4: We've seen 150 students today. They all swear they have a special gift to offer the school.
3: Os dramas da adolescência passados na New York City School from the Performing Arts, onde um grupo de jovens talentosos aprendia uma variedade de disciplinas como dança, canto, música e teatro, ao mesmo tempo que frequentavam o ensino secundário.
4: Do you have a special gift?
5: Yes! Wow!
3: Fame, que venceu o Golden Globe Award para melhor série de comédia ou musical em 1982 e 83, retrata a vida de um grupo de talentosos estudantes na Escola de Artes de Nova York.
6: You've got talent. Let's see what we can do with it.
3: Estes rapazes e raparigas treinavam arduamente para alcançar sucesso em palco. Os jovens artistas enfrentavam uma feroz concorrência e muitas vezes eram rejeitados, além de todos os problemas comuns à juventude.
7: And a constant reminder of failure.
8: I don't think you'll ever be good enough, Lisa.
9: But I don't know what I'll do if I can't dance.
3: A série estreou na NBC em 1982 e, apesar de ter boas críticas, nunca foi grande sucesso de audiências e o canal cancelou-a depois de duas temporadas. Entretanto, o canal da MGM comprou os direitos de autor e transmitiu a série por mais 4 temporadas, no total de 136 episódios.
7: Fame,
3: que surgiu no grande ecrã, estreou na RTP em 1982 e esteve na televisão portuguesa até 1987, no total de 6 temporadas. A série, que tinha 4 personagens que transitavam no filme, curiosamente eram as figuras com mais carisma e mais interessantes, uma vez que se envolviam em maior número de problemas e em situações próprias daquela idade.
7: It's love.
3: Bruno Martelli era um jovem pianista talentoso que era bastante tímido e introvertido.
10: Bruno, this is a big chance, man. Don't you want success?
3: Enquanto Leroy Johnson era o oposto, um dançarino extrovertido que dizia tudo o que pensava e que vinha de uma vizinhança complicada.
11: You wanna know what's happened to me, man? Success, alright? Now you either hang on or you hang up.
3: As outras duas personagens faziam parte de um grupo de professoras. O simpático Benjamin Shorofsky, um avô que todos queriam ter, e a instrutora de dança Lydia Gant, dura, mas justa.
12: If you don't give your academic subjects equal time, you're out.
3: A música do genérico era a mesma do filme, cantada por pessoas diferentes, o que garantia o êxito, já que identificava o tema rapidamente e ficava logo no ouvido. A série tinha os típicos ingredientes de uma série juvenil com problemas amorosos, amizades que se faziam e desfaziam rapidamente.
13: So you want to be an actor, huh?
14: Yeah, sure, I want to be an actor. Judy.
3: Lembro-me que por vezes cansava um pouco ouvir aquelas músicas da série. Era cantoria e dança a mais, numa altura em que isso não interessava assim tanto. Mas pronto, eu gostava de ver. E faz parte das minhas melhores memórias da RTP.
15: And who in the world told you you were so special?
16: You did.
3: Para saber mais sobre esta e outras histórias, consulte o blog ainda-sou-do-tempo.blogspot.pt.
17: Everything you want to change about yourself. All the parts of yourself that you keep secret.
3: Fame, mais uma memória dos anos 80.
7: Metro-Goldwyn-Mayer presents an Alan Parker film. Fame.
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18: Ligue-se ao Grupo Clube 80 no Facebook. Escolha temas dos anos 70, 80 e 90 que lhe digam alguma coisa e depois partilhe connosco. Antes dos Smash Mouth, Come On, dos James. Mais um post do João Conchilha de Coimbra. Obrigado, João. Um bom fim de semana.

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1: Nos anos 80, as versões maxi eram muito apreciadas pelos jovens daquela altura. Por isso, aqui estão os Bee Gees com esta longa Night Fever. Uma música que o Mário Cervanca, que vive em Ponta Delgada, na bonita ilha de São Miguel dos Açores, deixou no grupo Clube 80 do Facebook. Um abraço, Mário. Que tudo corra bem por aí.

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1: Esta música traz consigo a magia das discotecas dos anos 80. Sissy Catch, I Can't Lose My Heart Tonight. Obrigado pela companhia. Eu volto na próxima semana.

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É meio-dia. 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

0: Durante, sejam bem-vindos à nossa emissão de hoje e começamos de uma forma muito original. Porquê? Porque ontem o nosso aniversariante está cá hoje. É verdade, o professor Joaquim Lagartixa fez anos ontem e está cá hoje, obviamente, tudo tem uma razão de ser. Parabéns, professor, apesar de ter sido ontem que já lhe dei os parabéns, mas hoje volto a fazê-lo com a mesma forma calorosa. É verdade. Agora chamo as restantes figuras ilustres
1: gosto
0: do
1: desse
0: panorama do Jardim de Segredos.
1: Gosto disso, de figura ilustre. Dá-me assim um ar mais pomposo.
0: Antes pomposo que bimboso. Então, apesar de eu também gostar muito do bimbo, é um pão muito fofinho.
1: Por acaso é. É sim, senhora. Mas sabe um bocadinho artificial. Mas pronto, tudo bem. Ouvintes da Rádio Portugal Star e da Rádio Outdoor, sejam bem-vindos a mais um Jardim de Segredos. E apesar do professor ter feito ontem mais uma volta ao sol, não é? Ainda estamos dentro do prazo para lhe dar os parabéns em nome da Rádio Portugal Star, que faça mais um ano. E nós aqui sempre a acompanhá-lo e a participar nos nossos programas, que é sempre bem-vindo.
0: E a equipa vai estar, por certo, completa.
1: É verdade.
0: Ainda.
1: Acho que sim. Silvina.
2: Olá, olá, boa noite, ouvintes da Rádio Portugal Star, da Rádio Alto Douro. Sejam bem-vindos a um fantástico Jardim de Segredos.
1: Exato.
2: Este programa é um programa cheio de emoções. Portanto, fiquem connosco, usufruam dele e viajem neste mar de emoções.
1: Ficamos todos sem palavras, porque a Silvina já nos tirou todas.
3: Se calhar cabe-me a mim mais uma vez agradecer os votos de bom aniversário de vocês e da rádio, em nome da Rádio Portugal Star. E pronto, e cá estamos, enfim, já lá passou mais um ano, né? E ontem estive um bocado ocupado porque fomos dar uma volta, tivemos a minha família, que é o companheiro da Irene, éramos cinco. Eu e a minha esposa, o companheiro da Irene e a Irene, éramos cinco, porque depois ia também um, entre muitas aspas, clandestino, não é? Se Deus quiser, se tudo correr bem, será o meu neto.
0: Gostamos disso.
3: Será o meu neto.
0: Gostamos da clandestinidade. Sabe que é, professor? Sabe que cá para nós que nos entendem, os clandestinos sempre foram, de facto, umas figuras que tiveram que existir, não é?
1: Exato. Mas então está com duplo parabéns.
2: É? Pois, exatamente.
0: Exatamente. É verdade.
1: E a vida renova-se quando aparece o neto, porque dá outro ânimo, dá uma vontade maior de viver, de estar, de ser presente.
3: Evidentemente.
2: Então, os avós são pais duas vezes.
1: É verdade, exatamente. Mas é verdade. Dá outro alento, é assim. Não quer dizer que a pessoa não tenha alento para a vida, mas dá um motivo acrescido para
3: claro
1: a gente continuar e apoiar,
3: claro,
1: e ajudar o filho, e neste caso os netos.
3: Claro, claro que sim, é o mistério da vida, é sempre a renovação que
1: é muito, muito.
3: Que é necessário. Né?
1: É. E eu acho que os avós ficam mais jovens.
0: Sem dúvida.
3: Fomos dar uma volta, olha. Eu, como vocês sabem, não sou muito dado a questões da igreja. Fátima não é também uma coisa que me seduza muito, mas pronto, a dona Ana, a minha esposa, queria lá, fez uma promessa já lá muitos anos para trás, que eu já não lembro porque é que foi, e então lá foi pagar a promessa. Mas eu, como tenho a mania das originalidades, pensei assim, aqui muita gente vem para aqui fazer pagar promessas com velas e não sei o quê, gastar dinheiro. E então fiz eu uma promessa à minha maneira. que vai consistir, vou cumpri-la, vai consistir no seguinte: daqui a um ano, se tudo correr bem, com o neto, com a filha, se tudo estiver dentro do, dos habitualmente, né, sem grandes sobressaltos, vou pagar uma promessa, sim senhor, mas não vai ser a Fátima. Vou entregar um donativo à Unicef, donativo que vou, enfim, vou dar algo, com alguma, epá, não é um donativo de milhões, mas assim um donativo com alguma expressividade económica à Unicef, para que seja, dentro do possível, que eu tento averiguar, de preferência, para que seja utilizado no apoio a crianças africanas, porque o meu neto, do lado do pai, o rapaz é de Cabo Verde, e do lado do pai são mesmo cabo-verdianos. Ele, do ponto de vista étnico, fisionómico, ele não é bem africano, deve ter o cabelo escorrido e tal, tem traços europeus, mas culturalmente é mesmo, e a família é mesmo cabo-verdiano. Não, os pais e avós nunca tiveram na Europa, né? Agora os filhos é que já andam por cá. Portanto, é essa a minha promessa. Pensei assim, epá, tu me disseste, esta malta faz aqui, então se querem realmente ajudar, epá, façam promessas, no sentido de, em vez de irem para aqui gastar dinheiro em nisso e naquilo, e fizeste.
1: É uma boa iniciativa, sim.
2: Olha,
1: senhora.
2: Boa, é verdade.
1: E os cabo-verdianos
2: assim é que é de valor. Assim é que é de valor. Agora, Deus não é, Nossa Senhora, nem Deus são interesseiros.
3: Exatamente, e aquilo é um negocião tremendo. E sabes que às vezes, agora eu tenho é que me informar, que eu queria ter o mínimo, pelo menos, de garantia que o dinheiro fosse realmente utilizado para esses fins. Porque tu, mesmo com 50 ou 60 euros, tu dês, há coisas que naqueles países os miúdos compram, comprimidos que aqui são, que são baratíssimos, e que lá compram, muitas vezes nem existem sequer. E através desse dinheiro consegue-se ajudar bastante em determinado tipo de coisas, né? E às vezes nem são precisos muitas, nem é preciso uma quantidade de dinheiro muito grande. Dás uns 100 euros, por exemplo, dá para ajudar
4: muito,
3: em vacinas.
4: Sim. Fazendo fé, em Moçambique, 1 euro vale 70 mil meticais.
3: Exatamente.
1: Nós temos um conhecido lá em Moçambique, que ele até tem uma, de uma fundação, e ele ajuda imensas pessoas lá.
3: Exatamente.
1: Deficientes e não deficientes.
3: Exato.
1: Ele diz que 1 euro lá dá para alimentar uma família. Exato. Durante um dia.
3: Estás a ver?
1: Um dia. 1 euro.
3: Pois, sim.
1: E às vezes a nós não nos custava nada, e às vezes é um bocadinho, pronto, nós às vezes acomodamos à nossa situação.
3: Nem se lembra disso, não é? Como é lógico, também certo. Temos as nossas preocupações, as vidas também não são fáceis.
1: Exatamente.
3: São as preocupações do dia a dia também, e às vezes também o problema está sempre em a gente saber como é que faz isso. Como é que faz para ter garantia que realmente o dinheiro segue o caminho
4: certo.
3: Para qual é destinado, porque isso às vezes também é muito complicado, mas tenho um ano para me investigar.
1: Exatamente, é isso.
4: Ora, muito bem,
1: é isso.
4: E eu, retornado que sou à minha condição de muito pouco crente nessas coisas, vou aqui, por exemplo, dizer que Não me agrada muito a forma como as pessoas são, enfim, que se expõem daquela forma, porque a igreja, porque o cumprimento das promessas, e Fátima, que é um santuário com a enormidade que tem, pode perfeitamente ter condições melhores para que as pessoas chegam lá completamente, entre aspas, desgraçadas da vida, porque já cumpriram promessas a pé e depois de joelhos por trilhos.
1: Óbvio, mas isso é uma... É, as pessoas é que querem assim.
4: As pessoas
1: não
4: querem
1: foi a igreja que as obrigou a ser.
4: As pessoas querem assim, mas sabe-se que as igrejas podem melhorar muito nesse sentido. E criar condições para que as pessoas possam, pelo menos no santuário, ter condições melhores para andar, pelo menos de joelho.
1: Pois.
4: Não é? Porque há determinado tipo de pavimentos que podem ser aplicados e que não fustigam tanto a condição do ser humano, que já está lá de forma, muitas vezes, completamente debilitada. E acho isso uma forma muito pouco colegial. Acho isso uma forma muito pouco...
1: Tu queres dizer que a igreja podia ter mais cuidado com os peregrinos?
4: Devia.
1: Né? Mais cuidado.
4: Devia. Não podia, devia, porque poder pode.
1: Pois, exato.
3: Pois.
1: Mas é assim, é a vida.
4: Muito bem.
3: Bom, mas já agora só para terminar, depois passámos por Santarém, é ficar caminho para trás... e claro, fui à Igreja da Graça e fui visitar o túmulo do Pedro Álvares Cabral.
1: Ah, muito bem.
3: Está lá na Igreja da Graça. E então pronto, depois viemos até Évora, pronto. Depois foi sempre, jantámos em cruz, então foi um dia, ao fim e ao cabo, engraçado.
4: Sim, senhor. Muito bem, e agora vamos...
1: Aniversários à parte, vamos começar o nosso programa.
3: Exatamente.
4: E vamos
1: começar.
4: Bam bam.
1: Estás-me a dar um tiro?
4: Não.
1: Então é o quê? Bam bam é o teu coração? Faz bam bam. Bam.
2: Oh, lagartixa, será que no Val de Santarém existe a casa da menina dos Roxinóis?
3: Não sei, olha, por acaso não
4: os
3: calinada Roxinóis
4: existem.
3: Sobre isso. Passámos lá ao Val de Santarém, sim. Passámos, mas por acaso não me lembrei dessa questão.
4: Meninas, não vi lá nenhuma. Roxinóis, há lá muitos, cantam que nem Roxinóis. Ora, muito bem, vamos lá então aqui escutar este tema com o Ney Mato Grosso e Salvador Sobral. Bambam. Não é?
1: É
4: Bambam,
1: que faz
4: bambam.
1: Bambam, faz bambam. O coração. Bambam. Então,
4: e pode ser bambam, que faz o coração.
1: Não, é bamba.
4: Pronto, um teimoso nunca tema só e eu desisto de ser teimoso. Vamos lá então escutar o tema que vale mais a pena.

0: Pois é, o meu coração faz bam, bam, bam, bam, bam, bam, bam, bam, bam.
1: Exatamente.
0: Olha.
1: E agora vamos.
0: E agora vamos.
1: Vamos para aquela rubrica de que eu tinha falado.
0: E eu já nem me
1: lembro. Falarmos de artistas.
0: Já foi há tantos anos.
1: Pois é, verdade. Vamos falar de artistas que nunca mais ouviu falar deles. Ou então é muito raro falar neles atualmente. Ou porque já não cantam, ou porque, infelizmente, já faleceram. E eu, se eu disser os primeiros nomes desta senhora, vão logo pensar numa música. Se eu falar em Maria Albertina, diz-vos alguma coisa?
2: É o conjunto da Maria Albertina, sim. Eu tinha uma canção que era a do Imigrante.
1: É, exatamente. Só que eu não vou falar dessa Maria Albertina.
2: Ah, doutora, é só do Velo Soldado. Também há aquela do que trabalha a espiar. Como é que te chamas? Maria Albertina. E ela trabalha a espiar há quanto tempo?
1: Exatamente. Não, eu vou falar da Maria Albertina.
0: Mas também tens a Maria Albertina do António Variações, que depois,
2: exato,
0: não é? Que foi
2: exatamente
0: extraordinariamente bem interpretada pelos humanos e através da voz do Camané.
2: Exato.
1: Mas eu não vou falar
2: não é nada disso.
1: Nenhuma dessas. Eu vou falar da Maria Albertina Soares de Paiva. E esta Maria Albertina nasceu a 5 de janeiro de 1909 em Ovar. E faleceu a 27 de março de 1985, com 76 anos, em Lisboa. E esta senhora foi sempre confundida com a Maria Albertina do conjunto Maria Albertina. Acharam sempre que a Maria Albertina do conjunto Maria Albertina era a Albertina Maria Albertina fadista. Mas não, que elas têm uma diferença de idade muito grande. A Maria Albertina, do conjunto Maria Albertina, nasceu em 1946 e esta senhora nasceu em 1909. E esta senhora que estamos a ouvir aí no fundo, estamos a ouvir uma canção dela, porque ela trabalhou na revista, na opereta, e era fadista numa casa de fados que era o Faia. E ela teve vários êxitos, como este que nós estamos a ouvir, que é A Voz do Povo. Porque ela, entretanto, virou-se também para as marchas.

Como vê, a voz dela não tem nada a ver com a voz da Maria Albertina do conjunto Maria Albertina. A menina do conjunto Maria Albertina tocava acordeon, cantava e era acompanhada pelo pai António Rodrigues. E esse conjunto foi fundado em 1959. Voltamos aqui à nossa Maria Albertina fadista, e esta sim, Maria Albertina, é que é a mãe do saudoso Cândido Mota. E nós, ela, quando o filho nasceu, em 1943, foi feito um fado dedicado ao filho, que teve um grande êxito naquela altura, 44, 45, por esses anos. Vamos ouvir então

0: Resta-me acrescentar que Cândido Mota nasceu depois de Maria Albertina ser divorciado do casamento que ela tinha contraído há uns anos, e ele nasceu de uma relação que ela teve com outra pessoa, mas entretanto ela, depois de ter o filho, nunca mais teve nenhum companheiro, e por isso ela dedicou e fez este fado ao filho, que, se repararem a letra, ela diz que ele veio, no fundo, preencher o vazio que ela tinha, não é? Uhum. Como mulher.
1: Uhum. Muito bem.
0: Não sei então, o que é que pensam.
1: Vamos lá
0: Maria
1: então aos
0: Albertina.
1: Comentários desta rúbrica, se vale a pena continuar ou não. Se...
2: Eu, acho
1: para mim,
2: que sim,
1: acho que está
2: acho
1: muito
2: que
1: boa.
2: Eu...
1: Está muito boa.
2: Sim. Eu por acaso conheci este fado, porque há uma coletânea que é a biografia do fado, que eram dois CDs que saíram aí, talvez. Epá, quando começaram, nos anos 90, quando eu foi dos primeiros que eu comprei, quando começaram a aparecer os leitores de CDs e os CDs, já tem de 90 e tais, que aquilo chama-se a biografia do fado, eram dois CDs.
0: Devia ter
2: e
0: sido
2: este era um dos fados que estava lá.
0: Devia ter sido editado, desculpe lá, pelo Museu do Fado, porque ela, quando faleceu em 1985, todo o espólio dela, todas as coisas da senhora foram doadas ao Museu do Fado.
1: Mas o Reader's Digest também lançou aí muitas coisas dessa natureza, portanto...
2: Pois carece, não sei, já não me lembro. Pois.
1: Muito bem.
0: Mas o professor ia continuar porque
2: não era só agora, eu não garanto é que a voz era parecida, também já não tenho esses CDs, entretanto pá, depois isto já, a gente deixou de ter leitor de CDs e o CD, olha, já nem sei para onde é que isso anda, se calhar ainda está para ali em alguma arrecadação qualquer, tenho aqui uma garagem onde a gente pôs algumas coisas menos importantes, às tantas ainda está para lá, mas eram dois CDs, tinha um livro.

0: Este fado eu lembro-me dele, a voz é parecida, mas não posso garantir que fosse esta
1: Seja
0: senhora a
1: esse cara,
0: cantá-lo,
1: sim.
0: né? Porque às vezes pode ter sido, mas a voz é, as guitarras e tudo, é capaz de ser mesmo. Porque aquilo é a biografia do fado, portanto, vem daqueles fados mesmo mais antigos, que eram os do primeiro CD, e este é um fado que está nesse primeiro CD, até depois aos mais recentes, daquela altura, por exemplo, já lá estava depois o Rodrigo, eu lembro-me, e outros, agora não, Fernando Farinha, pronto, aquilo era um. Era, ia percorrendo os fados mesmo, até havia lá uns fados que eu já nem lembro quem é que os cantava, que eram mesmo fados ainda daqueles das gravações manhosas. Este já está aqui com uma gravação boa e no
1: Exato.
0: CD também a gravação já era boa. Mas havia essa coletânea, começa com fados daqueles só acompanhados com uma guitarra, não tinha só uma única guitarra e com um som ainda muito muito manhoso.
1: Pois ela estreou-se em 1930 na ópera História do Fado. Foi aí que ela se estreou como artista de teatro e fadista. Portanto, ela tinha 21 anos quando se estreou. E depois, pronto, foi a vida por aí afora. Mas é interessante que quando se fala em Maria Albertina, leva-nos sempre para o conjunto Maria Albertina, que as vozes são totalmente diferentes, não têm nada a ver.
2: Não,
0: sim.
2: tem nada.
1: É.
2: Ora, muito bem, vamos dizer-vos agora que vamos escutar aqui um tema muito bonito. É verdade. É, chama-se Não Te Vás. E porquê é que eu escolhi este tema? Porque ontem no programa a Dona Angelina disse que gostava muito deste tema. E hoje eu digo-lhe este tema. Digo-lhe, não te vás, porque precisamos dela para ler aqui alguns poemas.
1: Ah, ok.
2: Portanto, não te
1: Portanto,
2: vás porque o
1: não te vás
2: programa ainda
1: porque
2: vai começar agora e, portanto.
1: Estás a ser em terceiro, estou a ver.
2: Não me importo, pode ser em quarto, não há problema nenhum. Mas o que eu quero é que tu fiques por cá. E a Silvina também, porque é a primeira a começar
1: Ela também
2: a
1: que não
2: intro.
1: se vá.
2: Não se vá, portanto.
3: Ah, eu também gosto muito desse tema.
2: Gostas?
1: Pronto, então não
2: Então,
1: gosto.
2: pronto, olha. Mate
3: Não te vá. Exato.
2: duas coelhas numa. Mate, quer dizer, não quer matar ninguém, mas. Atingi o coração de duas coelhas com esta minha escolha.
1: Já
2: Então,
1: viste?
2: vamos lá ouvir aqui. Não te vás, de Maria José Cargaleiro e do José Carlos.

estrela do mar. Numa noite em que o céu tinha um brilho mais forte e em que o sono parecia disposto a não vir, fui estender-me na praia sozinho ao relento. E ali, longe do tempo, acabei por dormir. Acordei com o toque suave de um beijo e uma cara sardenta encheu-me o olhar. Ainda meio a sonhar, perguntei-lhe quem era. Ela riu-se e disse baixinho: estrela do mar. Sou a estrela do mar. Só ele obedeço. Só ele me conhece. Só ele sabe quem sou, no princípio e no fim. Só a ele sou fiel. E é ele quem me protege quando alguém quer à força ser dono de mim. Não sei se era maior o desejo ou o espanto. Só sei que por instantes deixei de pensar. Uma chama invisível incendiou-me o peito. Qualquer coisa impossível fez-me acreditar. Em silêncio, trocámos segredos e abraços. Escrevemos no espaço um novo alfabeto. Já passaram 1000 anos sobre o nosso encontro. Mas 1000 anos são pouco ou nada para a estrela do mar. Poema de Jorge Palma.

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opressão de incesto. 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Mas o meu peito se desabotoa, e se a sentença se anuncia bruta, mais que depressa a mão cega executa, pois que senão o coração perdoa.

0: Ai, que bela música é esta. Que bela música é esta. Que belo poema nos trouxe a Silvina. E que belo comentário vai ser do professor, se assim o direi, com toda a convicção e rigor.
1: Vamos ver. Bom, de facto, o Jorge Palma fez aqui é engraçado que nós, quando ouvimos as canções deste género que trazem para as palavras com grande sentido e com um valor estético muito profundo, nós muitas vezes não nos apercebemos realmente da qualidade estética do texto, porque aquilo funde-se uma coisa na outra. Sim. E não nos apercebemos que o texto em si e só por si pode e muitas vezes tem uma beleza estética assinalável, que é o caso aqui desta história da Estrela do Mar, que toda a gente conhece pela interpretação, fabulosa interpretação do Jorge Palma, que é de facto um dos momentos altos da música dele, esta canção. Mas vemos que a qualidade do texto é de tal forma que, mesmo separado da música e da voz que o interpreta,
0: tem uma beleza tamanha.
1: É um grande poema.
0: Tem uma beleza tamanha, sem dúvida.
1: É verdade, é um grande poema.
2: E tem uma própria sonoridade, as próprias palavras, sim.
1: Exato. Uma beleza muito grande, com um sentido de liberdade enorme, como era a própria vida que o Jorge Palma levou. Foi sempre um homem bastante livre em todos os pontos de vista, desde na sua criatividade, na forma de música que criou, que o tornou de facto um indivíduo único. E é isso que faz os grandes artistas, é que realmente qualquer coisa que a gente ouve, a gente vê logo, é Jorge Palma, não pode ser outro. Assim como
2: tem
1: a
2: outros, assinatura dele, não é? Pois, tem a assinatura.
1: Exatamente.
2: Dele.
1: Tem a assinatura deles. São esses os grandes criadores. Sérgio Godinho, por exemplo, é outro indivíduo que está vivo e que realmente fez um percurso musical assinalável, tem feito, e é único na sua trajetória.
0: Mas isso marca uma época, provavelmente são grãos da mesma mão.
1: Sim, são indivíduos que de facto criaram em condições semelhantes, têm maneiras de encarar a vida artística e a vida política, a vida social e política de maneiras semelhantes. Isto não quer dizer que sejam indivíduos políticos ativos no ponto de vista da política pura e dura, se calhar não. Não sei, atividade partidária, não
0: mas
1: sei
0: é uma
1: se
0: associação, mas é uma associação da vida política, independentemente de que cor política.
1: No sentido
0: ela
1: mais
0: seja,
1: profundo e mais.
0: Exatamente.
1: Vida política, no sentido mais profundo e mais nobre.
0: E que se
1: do
0: associa
1: termo.
0: Exatamente à qualidade de trabalho que cada um apresenta. Exato. Artisticamente, obviamente, falando.
2: Eu ouvi a entrevista do Jorge Palma, que deu à RTP1 em 2023, penso eu.
1: Tinha ele, foi em 2023, sim.
2: Que ele tinha sim, 74 sim. anos. E ele declarou-se homem de esquerda, embora não fosse filiado em partido nenhum de esquerda. Mas que o perfil dele, aquilo que ele pensava sobre as coisas, era um homem de esquerda. Mas que não fazia disso, não fazia das suas canções panfletos políticos.
0: De qualquer tipo de
2: só
0: partido,
2: escrevia.
0: Sim.
2: Escrevia aquilo que pensava e o que é que achava da vida do dia-a-dia, pronto.
1: Sim, sim. É uma geração que trouxe para a vida social e política uma ideia que eu acho que é a única deles, né, dessa geração, desta rapaziada, que desenvolveu as artísticas e sociais, e que é a crença, ou melhor, a ideia e a certeza de que o mundo pode ser melhor para todos. Não é para os portugueses, nem para os espanhóis, nem para os franceses, né? É uma geração internacionalista, é uma geração que nós não vemos nestas gerações agora da rapaziada no Zambujo, por exemplo. O Zambujo é um grande artista, sim, mas não o vejo com esta,
0: desenvoltura criativa, talvez.
1: Exatamente, exatamente. E eram pessoas estas da geração do Palma, do Vitorino, do Zeca Afonso, que morreu bastante cedo,
0: Carvalho,
1: Fausto e tantos outros.
2: Pedro Barroso. Era,
0: sim,
1: o Barroso, exatamente, só para lembrar alguns.
2: Exato.
1: Eram pessoas que acreditavam e faziam disso, tentavam fazer na sua atividade passar de uma forma ou de outra essa mensagem, que através do otimismo, através do empenho, através de valores da solidariedade, que as coisas podem melhorar. E essa ideia hoje em dia não existe, infelizmente.
2: Não,
1: existe,
2: que...
1: por exemplo, os Zambujo, voltado aqui aos Zambujo, pois já há um bocado, o Zambujo, eu não posso estar a cometer uma injustiça, mas é um homem, pronto, ele é um embaixador da cultura alentejana, muito bem, sim senhor, e da cultura portuguesa, mas falta-lhe esse enraizamento nas suas canções.
0: Ele
1: exatamente
0: tem um sentido assim mais egoísta da questão.
1: Exatamente.
0: Eu digo isso exatamente porquê? Porque em relação àqueles temas que nós temos estado aqui a conversar sobre eles e sobre os seus compositores, havia, parece que, uma espécie de intercomunicação, mas sem ser previamente combinada, portanto todos eles sabiam o que é que tinham que fazer e os seus trabalhos, havia muitas vezes consonância entre eles sem qualquer tipo de combinação, por isso significa que há uma linha de pensamentos transmissional, se assim é possível permitir usar esta expressão, de forma a que o pensamento era único.
1: São pessoas muito sensibilizadas para a compreensão daquilo que é a liberdade. E isso escapa, e é porque viveram no tempo em que ela não existia, viveram depois, mesmo no estrangeiro, sempre se relacionaram, fazem parte também da geração, que não é só portuguesa. Há pessoas em França com estes valores, ou houve artistas, e já morreram também alguns deles, mas mesmo lá fora, e em países onde existia já as democracias, essa geração continuou sempre a querer mais, a pensar que é possível melhorar o coletivo, não é? Melhorar o padrão de vida meu, da minha família, da minha raça, ou do meu país, ou da minha cultura, mas é um caminho para a humanidade inteira, brancos, pretos, amarelos, etc, etc, homossexuais,
0: é exatamente definido,
1: exatamente.
0: Bem, é o coletivo. Olhe,
1: e a consciência de que, por muito pouco que seja, a gente, nesse sentido, eles tinham também esta consciência, por muito pouco que se possa fazer, sempre se pode fazer qualquer coisa, quanto mais não seja
2: porque
1: um pequeno gesto, uma canção,
2: grão,
1: um espetáculo,
2: é? De grão a grão.
1: Exatamente.
2: Eu acho,
1: e esse empenho,
2: que
1: infelizmente,
2: pensavam,
1: está a desaparecer.
2: O pensar no coletivo não se espalha nos compositores e nos cantores recentes, ou seja, de 1974 para cá.
1: Não tem. Pode, olha,
2: acho que
1: a pessoa
2: nunca
1: que talvez tenha
2: dificuldades, digo eu. Não sei.
1: Há aí um grupo que fez um pouco esse percurso, que foi, na minha opinião, foi o Dana de Bacalhau, como é que se chamava?
0: Os de Olinda.
1: Os de Olinda. E ainda aproximaram-se um bocado, o Variações, também ainda foi beber um pouco nessa herança, talvez, mas os outros são perfeitamente ocultos. Posso estar a ser injusto, gente, isto são reflexões que aparecem aqui à boca de cena, não é? Eu não queria estar a ser redutor nem injusto, mas eu acho que a grande maioria da rapaziada que anda agora.
0: Então eu já lhe vou trazer um que tanto fez e tanto criou e tão pouco viveu. É verdade. Sabe quem é? Adriano Correia de Oliveira.
1: Pois, exatamente.

En miúdas. No vale dos afetos, ninguém está seguro. Mingua a lembrança, esquece o rosto, retorna-se ao eu. Os lábios secam, as palavras dormem, os sonhos dispersam-se. A presença ausenta-se. Há um lago de que não se vê o fundo. E apenas as pequenas ilusões, um café, o cigarro, a limonada, imitam dois corações unidos. Poema de Raul Carvalho.

0: Pois bem, vamos chegando assim ao final desta nossa primeira hora de hoje, do Jardim de Segredos, e ainda que vos diga que cá passou o Chico Buarque de Holanda, recordados no fado tropical, mas aqui interpretados por Zélia Duncan e a guitarra ou a viola, como pretenderem.
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0: Na verdade, pois é. Desculpa não ter avisado, mas já chegámos à segunda hora e, portanto, vamos lá aqui tratar as coisas como deve
1: vamos
0: ser.
1: Vamos falar do poema de Raul de Carvalho.
0: Antes, deixa-me dizer-te que terminámos com o trabalho do Caetano Veloso, Você é Minha, e abrimos nesta segunda hora com a fantástica voz da Bárbara Bandeira, aqui na companhia do Evandro, aqui com o tema Como Tu, ou talvez uma
1: como
0: coisa
1: eles
0: assim, desse estilo, talvez.
1: Mas antes do professor falar deste poema que eu acabei de ler, quero só fazer aqui uma notinha que Raul Carvalho nasceu a 4 de setembro de 1920 no Alvito, Baixo Alentejo. Uhum. E morreu a 3 de setembro de 1984 no Porto e foi incluído nos melhores poetas do século XX.
2: Uhum.
1: Não sei se conhecia este
2: não.
1: poeta.
2: Não, não.
1: Raul Carvalho.
2: Não, nem sabia que tinha nascido no Alvito. Bom, este poema, não sei, assim, à primeira vista, faz-me pensar que será um poema, pode ser um poema autobiográfico, numa altura em que provavelmente ele já tivesse atingido um limite de, portanto, não diria mesmo os anos terminais de vida, mas já não deveria ser, certamente, se partirmos para uma interpretação autobiográfica, né? Porque ele diz que há determinado tipo de coisas que vão fornecendo, que vão se esvanecendo.
1: Exatamente.
2: Mas
1: os lábios secam, os sonhos dispersam-se, a presença ausenta-se. Eu acho interessante, a presença ausenta-se.
2: Mas depois termina com um grande otimismo no final, porque diz, mas há o cigarro e o café, e a partilha ao fim e ao cabo, aqui é a metáfora do partilhar o cigarro com o café.
1: Nada. Imitam dois corações unidos.
2: Exatamente. Portanto, no fundo, há a consciência de que realmente, enfim, o tornar-se lento das sensações, as sensações vão se tornando lentas à medida que nós vamos envelhecendo, digamos assim, lentas entre aspas, mas a vida ganha outros sentidos e ganha outras qualidades e essas serão as partilhas que se tornam se calhar mais plenas de significado, os contactos, as experiências mais simples, o cérebro reelabora essas experiências e atribui-lhes valores que, se calhar, em tempos de maiores efervescências, nem se dava por isso. Não?
1: Exato, eu acho que ao fim de alguns anos nós acabamos por

0: ficar na nossa memória, no nosso coração, aquelas pequeninas coisas que na altura não demos importância nenhuma, mas foi isso que marcou. O tal café, o tal cigarro, a tal limonada. Portanto, isso no fundo é que une dois corações, pronto. O que ele, eu acho que ele quer dizer é que, apesar de tanta vivência, de tanta luta, no final o que fica é os pequenos gestos.
1: Sim.
0: As pequenas coisas, é isso que eu interpreto assim, dessa maneira.
1: Certamente.
2: É verdade, e tivemos outra figura que também pensava de certa forma assim, chama-se Beto, e interpretou um tema chamado Dois Corações Unidos. Nada menos ou mais a propósito, não é, professor?
1: Sim,
2: é o tema que escolhemos para ilustrar este vosso comentário.

metade. Que a força do medo que tenho não me impeça de viver o que anseio. Que a morte de tudo em que acredito não me tapa os ouvidos e a boca. Porque metade de mim é o que eu grito, mas a outra metade é silêncio. Que a música que ouço ao longe seja linda, ainda que em tristeza. Que a mulher que eu amo seja sempre amada, mesmo que distante. Porque metade de mim é partida, mas a outra metade é saudade. Que as palavras que eu falo não sejam ouvidas com prece, nem repetidas com fervor, apenas respeitadas como a única coisa que resta a um homem inundado de sentimentos. Porque metade de mim é o que eu ouço, mas metade de mim é o que eu calo. Que esta vontade de ir embora se transforme na calma e na paz que eu mereço. Que esta tensão que me corrói por dentro seja um dia recompensada. Que o espelho reflita em meu rosto um doce sorriso que me lembre de ter dado na infância. Porque metade de mim é o que eu fui, mas a outra metade não sei. Que não seja preciso mais do que uma simples alegria para me fazer aquietar o espírito. Que o teu silêncio me fale cada vez mais, porque metade de mim é abrigo, mas a outra metade é cansaço. Que a arte nos aponta uma resposta mesmo que ela não saiba e que ninguém a tente complicar, porque é preciso simplicidade para fazê-la florescer, porque metade de mim é a plateia e a outra metade é a canção. E que a minha loucura seja perdoada, porque metade de mim é amor e a outra metade também. Osvaldo Montenegro.

0: sublime este momento de música popular brasileira aqui na voz da nordestina Elba Ramalho, de volta para o meu aconchego, assim como o poema, não é? Em que metade de mim é amor e a outra metade também, professor.
1: É um... Este Oswaldo Montenegro é... Há um cantor brasileiro com este nome, mas deve ser...
2: É esse mesmo.
1: Pois, exatamente.
0: Não confundam com o Luís. Nada disso.
2: Não, ele é um cantautor, ele é que faz as letras, exatamente, as músicas.
1: Sim,
2: ele escreve
1: sim,
2: também
1: sim,
2: verdadeiros poemas, sim.
1: É um indivíduo do género do Jorge Palma, letristas e com canções com grandes mensagens. E esta
0: também
1: é também uma
0: naquela
1: canção.
0: Naquela onda do Raul Seixas e do Erasmo Carlos, e é um pouco a mesma semelhança, e feitio e pensamento também.
1: E ele segue aqui com frases muito bonitas. Ele recorda-me aí no final em que ele diz que a arte, seja qualquer coisa, agora já não me consigo lembrar, mas pronto, é um poema com uma grande sensibilidade e uma grande sabedoria. E cá está, há aqui, é um daqueles que também tem, para além da preocupação com ele próprio, há uma certa preocupação com o coletivo. Este desejo que a arte seja, que é, cá está, é, subjaz aqui a ideia de que realmente aquilo que falávamos a respeito destas canções de Jorge Palma e da maneira de ele estar no mundo, que as coisas podem ser melhores para todos, desde que haja vontade para isso. E depois tem aqui este recurso muito interessante, sempre que acontecem alguns poemas, que é a repetição, neste caso é a repetição da uma das minhas metades é e a outra é, e depois é como, vai sempre mudando.
0: É como
1: isto esta, é muito interessante.
0: É como esta, como que esta vontade de ir embora se transforme na calma e na paz que eu mereço, que esta tensão que me corrói por dentro seja um dia recompensada, que o espelho reflita em meu rosto um doce sorriso que me lembro de ter dado na infância, porque metade de mim é o que eu fui, mas a outra metade não sei.
1: E depois há aqui estas variações ao longo do poema muito interessantes. A partir de cada conjunto de versos, ele vai fazendo estes paralelismos do ponto de vista estilístico.

0: da idade,
1: exatamente,
0: de uma série de fatores.
1: Acabamos sempre por ou ser de uma maneira ou ser de outra, e às vezes a mesma situação ocorrida em tempo diferente, nós temos atitudes diferentes.
0: Diferentes. Exato.
2: É porque certamente nos lembramos da primeira vez, embora que de forma muito atabalhoada, ou não, claro
1: ou
2: está.
1: Não.
2: Mas às vezes lembramos, espera, eu já vivi isto. O que é que eu fiz? Pronto, ok, vou fazer desta forma. E às vezes até nem dá.
1: Ou então os teus sentimentos mudaram, a tua percepção das coisas mudaram.
0: Exatamente.
1: E tu tens uma outra.
2: E tu até és capaz de antecipar a coisa e prever e não ir para o,
1: exato,
2: para o caminho que.
1: Isto tem tudo a ver com o percurso que se faz.
2: Exatamente.
1: No fundo. E não é só o percurso, mas aquilo que tu aproveitaste nesse percurso.
0: Exatamente.
1: Porque há muitas pessoas que fazem percursos muito idênticos e não aproveitam nada.
2: Claro.
1: Aquilo é como se não fosse nada. É assim.
2: Eu fiz-me lembrar agora a história de um indivíduo que preparou um indivíduo pós-operatório e disse-lhe, pronto, este já está. E o maqueiro que interpretava aquilo como sendo, ok, já está, vai para a morgue. E então era a família toda a querer perguntar para onde é que, não, este vai para o quarto onde já mais vai sair. Não, se o doutor disse que já está, é porque já está. Portanto,
1: foi literal, pronto.
2: Foi literal, é que ele não tinha grandes hipóteses, já estava e já estava.
1: Já estava, tá
2: bem. Quem vai estar é um grupo que gravou um álbum com o nome de Medo.
1: E depois vai estar também a Silvina.
2: Sim, e depois vai estar também a Silvina.
1: Exato.
2: E o grupo são os Corvos, que nos vão trazer Boreal. Vamos ouvir este bonito tema, porque vale a pena ouvir-se. Prestem muita atenção a este trabalho de 2010.

O meu amor tem lábios de silêncio e mãos de bailarina. E voa como um vento e abraça-me onde a solidão termina. O meu amor tem 30 mil cavalos a galopar no peito. E um sorriso só dela que nasce quando a seu lado eu me deito. O meu amor ensinou-me a chegar sedento de ternura. Tarou as minhas feridas e pôs-me a salvo para além da loucura. O meu amor ensinou-me a partir de alguma noite triste. Mas antes, ensinou-me a não esquecer que o meu amor existe. Poema de Jorge Palma.

0: afinal há ou não há mais coração, professores? E o poema que a Sabrina trouxe? E alguém que possa querer acrescentar algo mais? Não há mais ninguém? A Silvinho? Angelina?
1: Pois, o poema é curioso que eu não conheço a canção onde este poema é musicado, não sei se vocês conhecem.
2: De repente, não, também. No caso, não me soou a música nenhuma, digamos assim.
1: Não me lembro realmente. Não deve ser exatamente dos mais conhecidos. Mas é um poema próprio de amor, não é? Com muita, muito forte, e com uma sensibilidade também muitíssimo apurada. E fiquei realmente com curiosidade de saber que música é que ele emprestou a este poema.
2: Pois temos que saber o nome. Agora não fixei o nome do poema para depois descobrirmos.
3: O meu amor existe.
2: O meu amor existe. Temos que ir à procura dessa música.
1: Seria engraçado no próximo programa
2: ouvirmos, não é?
1: Colocarmos aqui, porque pronto, fiquei com curiosidade de saber. O tipo deve ser certamente aquelas do género mais intimista do Jorge Palma, né? Provavelmente só com o piano. Eles têm umas canções que ele se acompanha ele próprio. Com o piano.
2: Sim, que ele tem uma formação superior de piano.
1: Sim. Começou a estudar piano bastante cedo.
2: Mas depois abandonou para ir para tocar nas ruas pela Europa fora. Quando regressou a Portugal é que voltou a ingressar no conservatório, já com 40 anos. É que voltou a ingressar no conservatório e fazer os estudos superiores, porque ele iniciou no piano, no clássico, digamos assim, na música clássica.
1: Sim.
2: Mas como ele aos 14 anos diz que era um bocadinho rebelde, tão rebelde ao ponto que tiveram que o meter num colégio interno. Na zona de Santarém, em Moriscas.
1: Exato, foi isso.
2: No colégio interno, exatamente.
1: Eu também ouvi essa parte da biografia dele, sim.
2: Exato. Porque ele era muito rebelde, só pensava no rock e no blue e no jazz e não queria estudar. Então, depois é que ele se libertou. E diz que era muito difícil ele compor e pensar em música a não ser no clássico, porque a escola dele era clássica, não é?
0: O meu amor existe, sem dúvida que existe, e vamos lá então escutar Jorge Palma, O meu amor existe.

Coração sem imagens. Deito fora as imagens. Senti, para que me servem as imagens? Preciso habituar-me a substituir-te pelo vento, que está em toda a parte e cuja direção é igualmente passageira e verídica. Preciso habituar-me ao eco dos teus passos numa casa deserta, ao trêmulo vigor de todos os teus gestos invisíveis, a canção que tu cantas e que mais ninguém ouve, a não ser eu. Serei feliz sem as imagens. As imagens não dão felicidade a ninguém. Era mais difícil perder-te, e no entanto perdi-te. Era mais difícil inventar-te, e eu te inventei. Posso passar sem as imagens, assim como posso passar sem ti. E hei de ser feliz, ainda que isso não seja ser feliz. Poema de Raul Carvalho.

0: 33, janeiro de 93.
1: Muito bem, e espero que o professor já esteja por cá.
2: Uhum.
1: Está.
3: E não sei se ele ouviu o poema.
2: Não ouvi tudo. Só ouvi quase a grande parte ainda e reparei que me tinha enganado. De facto, não é uma canção acompanhada ao piano, como eu pensava, mas acompanhado com viola e acho que mesmo na percussão, já não me lembro bem.
1: E quanto ao poema?
2: O poema do Raul de Carvalho, pronto, é um poema de separação, né? De luto da separação. Faz alguns trocadilhos engraçados, é de ser feliz mesmo não sendo feliz.
3: Exatamente.
2: Até aquela.
3: Ele há de ser, embora isso não seja ser feliz.
2: Exato.
3: É aquela felicidade falsa, pronto.
2: Exato. É o luto quando há uma separação entre duas pessoas, e se essa separação for traumática, há separações que são paulatinas. E há outras que são à paulada, que essas ainda são as piores.
3: É verdade.
2: Mas há outras que são muito, podem realmente ser muito traumáticas, né? E portanto, provavelmente é essa que o poema descreve.
3: Sim, ele até tem aqui uma frase que eu acho interessante, porque ele diz: era mais difícil inventar-te e eu te inventei. Ou seja, pois. No fundo, a imagem que ele tinha dela, neste caso, da amada, é uma invenção dele. Portanto, ela não era nada daquilo que ele achava que era.
2: Era uma idealização, provavelmente.
3: Exatamente.
2: As pessoas idealizam muito os parceiros e,
3: exato.
2: E depois pode
3: e depois
2: haver realmente
3: dá-se a ruptura.
2: Esse desengano, não é?
3: Exatamente.
1: Como se diz, de algum tipo de armamento, sai-lhes o tiro pela culatra.
2: Exatamente.
3: Acontece muitas vezes.
1: Acontece.
3: Há uma ilusão muito grande na paixão, não é? Vê-se o outro de uma forma muito embelezada, muito bonita.
1: É como comprar o gato por lebre.
3: E também.
2: Exatamente.
1: E às vezes sai daí com cada lebre dentro da toca. Sim, senhores. Dizer-vos que. Aquele tema que o professor ouviu do Jorge Palma utiliza apenas cordas, o cordame das guitarras, uhum. E a voz não tem percussão.
2: Uhum.
1: Depois também passaram por cá os epitáfios das Três Tristes Tigres. E vamos fechar com Garota Não, com o tema que se intitula Aurora. Gosto muito desta garota, não. Tem trabalhos extraordinariamente interessantes. Ela gravou um álbum em 2025, de nome Ferryboat. Os Ferryboats que já deixaram de funcionar.
3: Não, mas funciona lá na Troia.
1: Ainda funciona em Troia.
3: Para Troia,
1: pois é, pena. Realmente eu gostava muito dos Ferryboats. Porque eu ia lá para cima, para as varandas, a curtir a viagem na bolina do rio.
2: Ah. Pois.
1: E agora não é, é tempo de não curtir mais nada, de fazermos as despedidas, não é?
2: Uhum.
3: E já se passaram 2 horas.
1: É verdade,
3: de uma forma,
1: já se passaram 2 horas. Para mim bastante agradáveis.
3: De uma forma muito pacífica, sem grandes confusões. Falámos aqui de vários temas. E espero que os ouvintes tenham gostado. Para a semana estamos por cá novamente nas estradas de Portugal, no sábado e depois no domingo aqui no Jardim de Segredos. Espero que tenham uma ótima semana e vou dar a palavra ou à Silvina ou ao professor.
1: Qual de vós é que pegais?
4: Eu vou despedir-me. Eu agradeço aos ouvintes que nos escutaram. Espero que tenham gostado tanto como nós. E desejo a todos uma excelente semana e contamos com a vossa companhia no próximo sábado em Estradas de Portugal e 2 a 8 dias aqui a esta mesma hora no fantástico Jardim de Segredos. Beijinhos para todos.
1: Para ti também uma boa semana.
4: Obrigada.
2: De uma boa semana então para todos, quer os ouvintes da Rádio Portugal Star, quer da Rádio Alto Douro, para vocês também, Silvina, Abílio e Angelina. Foi com muito gosto que mais uma vez estive aqui convosco. Aqui eu sublinharia duas ou três coisas deste programa. A primeira que me vem à cabeça é termos conhecido o Jorge Palma apenas poeta. Foi de facto uma experiência engraçada, uma vez que estamos acostumados a ouvir as canções independentemente, e agora ouvimos também a poesia de Jorge Palma. Acho que isso foi uma das coisas que ficou. Depois há também aquele fabuloso poema do Chico Buarque, né, que também é aqui uma grande, enormíssima canção. E pronto, e terminámos mais este programa. Espero que os ouvintes também tenham sentido acompanhados por nós e de alguma forma se tenham sentido sensibilizados por aquilo que nós fomos aqui dizendo e pelas músicas que fomos passando. E da minha parte, espero estar convosco no próximo sábado nas estradas de Portugal.
1: Vamos até Oliveira do Hospital. Continuar em Oliveira do Hospital.
2: Exato. No próximo fim de semana é maior que os outros, porque segunda-feira é um feriado.
1: Pois é, o 5 de outubro.
2: É o 5 de outubro. Preparem-se para gozar esse feriado um bocadinho mais, esse fim de semana um bocadinho mais comprido que os outros. É sempre uma coisa que sabe bem a quem trabalha. E então, um abraço para todos.
1: Professor, também um abraço. Espero que a sua semana seja uma semana produtiva. Seja lá a fazer o que quer que seja, mas que seja produtiva. E aos restantes membros do grupo desejo-lhes uma extraordinária semana também. Eu vou continuar por cá, nesta que espero que também seja uma extraordinária semana para mim, porque vos abro de segunda a sexta-feira a última janela. Pois é, com gosto que de segunda a sexta-feira vai para o ar entre as 22 e a meia-noite a última janela. Assim, fiz com gosto, junto com a minha equipa, este magnífico trabalho intitulado Jardim de Segredos. Espero que tenham gostado, que tenha sido o vosso inteiro agrado. A todos desejo uma boa semana, boa noite, bons sonhos e fiquem sempre, mas sempre, na companhia de Rádio que liga ao mundo, porque nós somos Portugal Star.
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São 7 horas. 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

0: 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São 8 horas. 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

0: Olá, a semana aproxima-se do final e nesta quinta-feira puxamos pela memória para recordar a cabo-verdiana Neuza nesta interpretação de 2010 para Amor Intentado, enquanto aguardamos que os garimpeiros cheguem à antena com Fazer Como nos Reis do Semba e já a seguir. 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

0: e estreia frequentemente os seus lançamentos aqui em Super Kizomba FM e também nas nossas plataformas. Chama-se Yursi Nguyen e a estreia de hoje é justamente assinada por si, homem imaturo. Agradecimentos, Yursi, e claro, continuação de um super trabalho.
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0: que é o nosso Power Play. Obrigado e até amanhã. 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

0: 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São 9 horas. 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

Estamos a abrir mais uma hora de música e também curiosidades na tua rádio. Eu sou o Gabriel Antunes e ao longo dos próximos 60 minutos trago-te música em boa onda com algumas curiosidades pelo meio. Caso pretendas me contactar, podes fazê-lo por mail para ondadogabriel@gmail.com. E fica mais uma vez ondadogabriel@gmail.com. Também há um número de telefone disponível. Daqui a pouco já vamos falar nisso. Música e também curiosidades na tua rádio.

60 minutos de música com algumas curiosidades pelo meio na tua rádio. Sabias que existem entre 1000 a 1500 bananas diferentes? Bananas diferentes, estamos a falar de tipos de bananas diferentes. Portanto, dizem os estudiosos que existem entre 1000 a 1500 tipos de bananas diferentes. Apesar da bananeira poder atingir 15 metros de altura, sabias que a bananeira não é considerada uma árvore? É considerada uma erva gigante. Ouviste bem? Uma erva gigante.

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1: 60 minutos de música com algumas curiosidades pelo meio. Sabias que desde a criação do célebre cubo mágico, quem nunca brincou com o cubo mágico? Acho que somos poucos. Desde a criação do célebre cubo mágico, já se venderam mais de 300 milhões de cubos mágicos. Ouviste bem, 300 milhões. Música e também curiosidades na tua rádio.

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60 minutos de música e também curiosidades na tua rádio. Sabias que a primeira máquina para fazer pipocas, coisa boa, pipocas, não é? Pouca gente não gosta de pipocas. Mas, continuando aqui com a nossa curiosidade, sabias que a primeira máquina para fazer pipocas data de 1893, portanto, já lá vão uns bons aninhos.

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1: Música e também algumas curiosidades na tua rádio. Sabias que os países do norte da Europa são os maiores consumidores de café? Pois é, países como, por exemplo, a Suécia, a Noruega, a Finlândia, em média consome-se lá para aquelas bandas 4 a 5 taças de café por dia.

60 minutos de música com algumas curiosidades pelo meio aqui na tua rádio. Sabias que o McDonald's mais baixo do mundo está em Israel? Passo a explicar. Mais baixo não é o tamanho do edifício. É que o McDonald's, que está situado mais baixo em Israel, porque ele se situa a 396 metros abaixo do nível do mar. Pois é, é mais exatamente perto do Mar Morto.

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1: Praticamente a concluirmos mais uma hora de música e também curiosidades na tua rádio comigo, Gabriel Antunes. Antes de ir embora, deixo-te mais uma curiosidade. Sabias que na aeronáutica os aviões devem ultrapassar pela direita? Exatamente. É a ordem que há, portanto faz parte da regra a ultrapassagem fazer-se pela direita. Fico por aqui, mais uma de música e curiosidades na tua rádio.

0: 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São 10 horas. 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

Muito boa noite, sejam bem-vindos à nossa emissão de hoje da Última Janela. É um trabalho aqui de Jorge Palma, o álbum Qualquer Coisa para a Música. Quero o meu dinheiro de volta. Estamos com os Anangaranga e este estranha é a ausência de Cristiano Ronaldo, mas que Portugal, com a sua grande presença, conseguiu vencer-se a equipa da Dinamarca por 4 bolas a 2 na casa do reduto da equipa adversária. Portanto, parabéns para Portugal. 3 jogos, 3 vitórias. E como era que em 4 fizéssemos o pleno. Emissão para hoje, quinta-feira, 1 de outubro de 2026. É o Dia Nacional da Água. Início do ano hidrológico. Dia Mundial da Música. Dia Internacional do Idoso. É também o Dia Europeu das Fundações e Doadores. O Dia Mundial do Vegetarianismo, o Dia Internacional do Café, o Dia do Leitor de CDs, o Dia Mundial da Urticária, é o dia 274 e faltam 91 dias para terminar 2026. A semana é número 40 e em 2026 já procuramos 75,1%. A lua de hoje está na fase minguante. Daqui a pouco já te trago o estado do tempo. Agora ficamos com este resto, o que resta dos Anangaranga. Estranha, mas coisa estranha.

Mudam-se os tempos, mudam-se as vontades, e por aqui passou também o José Mário Branco com o poema de Luís Vaz de Camões. E agora resta-me deixar-vos ao som de Ronquial com este bonito trabalho, este fado corrido. E fado corrido é também o fado do nosso tempo, o estado do tempo, segundo o IPMA. Vem aí a previsão para sexta-feira, 2 de outubro de 2026, com períodos de céu muito nublado, em especial por nuvens altas no litoral oeste. Aguaceiros dispersos a partir do fim da manhã na região sul e no interior norte e centro, ao poder ser acompanhados de trovoada. Vento em geral fraco do quadrante leste, a rodar temporariamente para norte e noroeste no litoral oeste durante a tarde e a soprar por vezes forte até 40 km nas terras altas até ao meio da manhã e a partir do fim da tarde. Possibilidade de formação de neblina ou nevoeiro matinal no litoral centro. Subida de temperatura, em especial da máxima e no norte e centro. Quanto ao estado do mar, vamos ter na costa ocidental as ondas de noroeste com 2,5 metros a 3,5 metros a diminuir gradualmente para 1,5 metro a 2,5 metros a partir da tarde. A temperatura da água do mar essa rondará os 17 a 21 graus centígrados. Na costa sul, haveremos de ter as ondas de sudoeste com 1 metro temporariamente inferiores a 1 metro, a passar a ondas do sudoeste com 1 metro no fim do dia. A temperatura da água do mar, 21 a 23 graus. Ângela Lourenço esteve de serviço à meteorologia. Deleitem-se com este fim de música, com este fado corrido do saxo de João Pial.

Os Dias da História vem aí a partir das 22h30 e vamos a uma batalha. Batalha que opôs Alexandre o Grande contra o seu adversário ali para os lados do atual Iraque. Mas não é disso que vos vou falar. Quem irá proceder a essa, a trazer-nos essa história, é o Daniel Vieira, a partir das 10h30. Para já, vou dizer-te que o Dia Nacional da Água se comemora a 1 de outubro e marca o início do ano hidrológico. É de reflexão sobre os recursos hidrológicos e sobre a sua gestão a nível nacional, e tem impacto em vários setores, desde a saúde à alimentação, da energia à indústria, etc. E é da responsabilidade de todos preservar este recurso. Organizam-se múltiplas iniciativas em Portugal pela água, o recurso essencial à vida, em destaque. Colóquios sobre a sua gestão, visitas à estação ou às estações de tratamento, exposições, workshops, animação para crianças, concertos, experiências científicas, mercadinhos, exemplos de iniciativas realizadas. Em março celebra-se

com 92 anos, fireman da Câmara, vivo e bem vivo, viaja nesta caravela de Lisboa. Provavelmente, quiçá, faz parte dos Correios e vai entregar-se o postal dos Correios por esse Rio Grande fora. Vamos lá. Daqui a pouco, os dias da história com o Daniel Vieira. É já a seguir.

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Foi nesta data que teve lugar um confronto decisivo entre o exército de Alexandre, o Grande, que totalizava cerca de 50 mil soldados, e as forças de Dário III, o imperador da Pérsia, que teriam talvez o dobro dos efetivos. A batalha ocorreu num local que as fontes gregas designam por Gaugamela e que corresponde possivelmente aos arredores de Mossul, no norte do atual Iraque. Os persas sofreram uma derrota esmagadora, apesar da sua vantagem. A infantaria grega susteve as cargas da cavalaria e dos carros de guerra persas e investiu em cunha sobre as linhas inimigas, causando a sua debandada. A derrota persa foi selada quando Dário abandonou a batalha e se retirou para o interior do seu império. Gaugamela foi o derradeiro episódio

0: de uma sucessão de derrotas militares sofridas por Dário perante o avanço do exército de Alexandre. O Império Persa tinha atingido a sua máxima extensão no século V a.C., quando se estendia do Vale do Indo aos Balcãs e à Líbia, mas nesta época encontrava-se em plena desagregação. A derrota na Batalha de Issu, ocorrida 2 anos antes, foi um momento decisivo deste processo de retração. Alexandre tomou o Egito e avançou pela Síria e Mesopotâmia, em direção ao coração do Império Persa. Dário era um chefe débil e incapaz, em contraste com a genialidade de Alexandre. O seu exército era muito numeroso, mas pouco coeso, mal equipado e disciplinado, ao contrário das forças gregas. A batalha precipitou o colapso do Império Persa e o triunfo definitivo de Alexandre, que recolheu um imenso espólio após a fuga de Dário. Este tentou reorganizar as suas forças e formar um novo exército, mas a sua autoridade junto do exército e dos governadores das províncias estava minada. Foi assassinado às ordens de um dos seus generais alguns meses após a batalha. Foi Alexandre quem lhe prestou honras fúnebres depois de tomar Persépolis, a capital do Império Persa. Este foi integrado nos domínios de Alexandre, situação que perdurou até à sua morte em 323 a.C. Os dias da história.
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Todos se lembram desta voz, pois claro, Maria José dos Boa de Mel, que nos trouxe aqui a Furada é Maravilha, com produção do nosso ouvinte António Queiroz. Foi ele quem produziu este magnífico trabalho da Maria José dos Broa de Mel. Falar-te agora do ano hidrológico. É um período de 12 meses, compreendido entre o início de duas estações de chuva consecutivas, que varia consoante o hemisfério. No hemisfério norte, começa em setembro ou outubro. No hemisfério sul, começa em março ou abril. Em Portugal, começa a 1 de outubro e termina a 30 de setembro, por ser a época onde as reservas hídricas atingem o seu mínimo e onde começa o período chuvoso do ano, que é de outubro a abril, e o período seco de maio a setembro. Deve-se estar alerta para os efeitos das primeiras precipitações fortes, muitas vezes acompanhadas com potentes rajadas de vento e com o aumento da agitação marítima. Neste período, importa estar preparado e prevenir a precipitação que marca o outono e o inverno, com a adoção de medidas de preparação e proteção, como a desobstrução de sistemas de escoamento e de telhados, a fixação de estruturas soltas e a circulação atenta junto a árvores e zonas ribeirinhas. Foi assim que vos falámos deste dia, ao som dos Almanac com a Chula. Já a seguir, vamos deixar-vos um contra o outro para a Ana Bacalhau e os Diolinda. Depois vamos trazer-vos aqui música, falar-vos do Dia Mundial da Música, que também se celebra hoje. Aí vem os Diolinda, um contra o outro.

Pois é, com este ritmo que te digo que o Dia Mundial da Música comemora-se atualmente a 1 de Outubro, instituído em 1975 pelo International Music Council, uma instituição fundada em 1949 pela Unesco, que agrega vários organismos e individualidades no mundo da música e promove a arte musical em todos os setores da sociedade, divulga a diversidade musical, a aplicação dos ideais da Unesco como a paz e a amizade entre todos, a evolução das culturas e a troca de experiências. Decorrem vários concertos em todo o país, por forma à sua celebração. Muitos são de entrada livre. É também o momento ideal para comprar discos e instrumentos musicais, uma vez que várias lojas apresentam descontos em muitos dos seus artigos. É uma forma de arte adorada por milhões espalhados pelo mundo, a fazer parte do cotidiano, e é até uma forma de união no mundo e considerada como um alimento para a alma. A parte boa da música é que quando ela te atinge, não sentes dor alguma, disse Bob Marley. Ela não mente. Se há algo que tem de ser mudado neste mundo, apenas poderá acontecer através da música. Jimi Hendrix. A vida sem música seria um erro. Friedrich Nietzsche. A música pode mudar o mundo, porque pode mudar as pessoas. Bono. Quando as palavras falham, a música fala. Anne Christian Andersen. A música é uma forma de arte que transcende a linguagem. Herbie Hancock. E agora é esta, que vale a pena escutar. Chama-se Senhora Maria. É aqui trazida exatamente por

falar ainda do dia do leitor de CD, que se celebra anualmente a 1 de outubro, para lembrar o lançamento do primeiro leitor de CDs comercial com um tabuleiro deslocável, o Sony CDP-101, a 1 de outubro de 1982, no Japão, com um preço de cerca de 650 euros. O lançamento mundial da tecnologia aconteceu em março de 1983. Foi desenvolvido pela Philips e pela Sony a oferecer mais espaço de armazenamento, 700 megas, do que o disco de um computador pessoal da altura, 10 megas, e tornou os discos de vinil e as cassetes em tecnologias do passado. O CD Brothers in Arms dos Dire Straits foi o primeiro a vender mais de 1 milhão de cópias em 1985. Com o virar do século, também se tornou tecnologia do passado, foi ultrapassado pelo formato MP3, mas não deixou de ser uma espantosa invenção para os amantes da música. E agora, claro, agora vamos ouvir este magnífico tema a pertencer aos Vibe Roda. Para trás ficaram os Roncos do Diabo com Murinheira, Burriqueira. Vai de roda, e as colares, rimando contra a maré, o grupo Rosa dos Ventos.

Fortuna Feminina da Universidade de Coimbra, se é está correto. E este Van Rodham aqui vai pertencer ao álbum de 1983, que não contra a maré, do grupo Rosa dos Ventos. Deixa-nos assim bem próximos do final desta primeira hora da emissão de hoje, a penúltima da semana da tua última janela. Por isso, motivos há de sobra para ficares também com esta turma. Que grande turma aí vem.

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Um trabalho de Meladeiras de 1997, claro, um álbum já o havia afirmado, intitula-se Todo Este Céu. Também vem por aí a Senhora do Marão com os Andarilhos. Ainda cantarei uma recordação do grande Pedro Barroso. O álbum Caminhos Velhos.

Dia Internacional do Idoso é comemorado anualmente a 1 de outubro. Foi instituído em 1991 pela ONU e tem como objetivo sensibilizar as sociedades para as questões do envelhecimento e da necessidade de proteger e cuidar a população mais idosa. A mensagem é passar-lhes mais carinho, que muitas vezes são esquecidos pelas sociedades e pela família. Decorrem várias iniciativas para esta população, nomeadamente palestras, sessões de atividade física e workshops de artes manuais. Segundo dados do Eurostat, Portugal será um dos países da União Europeia com maior percentagem de idosos e menor percentagem de população ativa em 2050. O Instituto Nacional de Estatística prevê igualmente que no ano de 2050 um terço da população portuguesa seja idosa e quase 1 milhão tenha mais de 80 anos. Estes cálculos são feitos com base na tendência de envelhecimento da população, resultante do aumento da esperança de vida e da diminuição dos níveis de fecundidade. E assim falei deste Dia do Idoso. Já a seguir vem aí o Dia Europeu das Fundações e Doadores, que também se celebra a 1 de outubro. Para já estás ainda com este Senhor do Marão, os Andarilhos, o álbum Caminho Velho. Já a seguir, Pedro Barroso, cantarei ao sol, ao vento, à chuva e ao mar. Pois é, este 1988, Drome, álbum Pedro Barroso.

Pelas Fundações e Donos, celebração 1 de outubro, instituído em 2013 pela DAFNE, e o objetivo é promovê-las junto das populações e sublinhar o seu papel na vida comunitária. Tem também o objetivo de mobilizar os cidadãos para o voluntariado e para a doação, assim como agradecer o contributo destes. A Fundação Calouste Gulbenkian é a maior em Portugal e também uma das maiores do mundo. Data de 1956, em virtude do

0: Sakis Gulbenkian, que entre 1942 e 1955 viveu em Lisboa. Um museu, uma orquestra, um coro, uma biblioteca, um instituto de investigação científica e também um jardim são o seu património, que tem como missão beneficiar sociedades com oportunidades artísticas, educativas, científicas e caritativas. Realizam-se atividades gratuitas como visitas e palestras nas diversas fundações da Europa, para que se possa conhecer melhor o trabalho e o seu interior. Eventos organizados pela DAFNE e coordenados em Portugal pelo Centro Português de Fundações. E assim vos falamos deste dia de celebração hoje. Também dizer-te que estamos a escutar aqui música tradicional portuguesa. Este trabalho que se intitula Nada Mais Nada Menos dos Toque de Caixa, Histórias do Som, e este capachinho batido. Grandes músicas tocam aqui na tua Portugal Star. Vou-te ainda falar no Dia Mundial do Vegetarianismo, que se comemora a 1 de Outubro também. Seja uma escolha moral, saudável ou dietética. Estabelecido em 1977 pela Sociedade Vegetariana Norte-Americana, promove o respeito por todos os que escolhem colocar a carne fora dos seus cardápios, divulga os benefícios da comida vegetariana para os humanos, para os animais e para o meio ambiente, e inicia o mesmo vegetarianismo que termina a 1 de Novembro, que é até o Mundial do Veganismo. Mesmo quem não é vegetariano pode juntar-se à comemoração e visitar um restaurante, não comer carne ou assistir a documentários sobre a alimentação. Se és vegetariano, podes convidar os amigos para um delicioso jantar.
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Na primeira hora, solo, claro, a Maria José, e aqui em dueto com o José Carlos nos Broa de Mel, neste Lembra-te de Mim, um trabalho a pertencer ao álbum de... Este álbum que, cujo nome pensava que estava aqui, mas não está. Chama-se Broa de Mel, exatamente, sem o mesmo nome do grupo, e chama-se Broa de Mel. E para trás ficou a Madalena Iglesias, do álbum É Já Sol Pôr, o tema que trouxemos, a canção que alguém me cantou, Madalena Iglesias, também aqui a recordação. Este é Júlio Pereira com o Algás, que nos permitiu então falar-se aqui da celebração do Dia Internacional do Café a 1 de Outubro. A origem é desconhecida, celebrada em diversos países, em diferentes datas, ao ter-se estabelecido o 14 de Abril para a celebração mundial, e ficou enraizada no mundo ao longo dos anos, mas em 2015... A Organização Internacional do Café e os seus 74 Estados-membros e 26 associações cafeteiras decidiram celebrar de forma oficial a partir de 1 de outubro de 2015. Sabias que é uma das bebidas mais consumidas no mundo e a segunda matéria-prima mais comercializada em todo o mundo, a seguir ao petróleo? Em Portugal é conhecido por Bica ou Cimbalino, de acordo com a região onde pedimos. Se estivermos em Lisboa, o termo tradicional para o expresso é Bica, um acrónimo que significa beber isto com açúcar. Quando começou a ser comerciado em Lisboa, na Brasileira, o café não agradou aos lisboetas e daí foi criado o slogan para que se lhe adicionasse o açúcar. Já no Porto, deve pedir um Cimbalino

como referência ao Cimbali, a popular marca de máquinas. Os portugueses são dos europeus que consomem menos café. Em média, cada um consome 4 kg por ano, o que equivale a 2,2 chávenas por dia. Consumido moderadamente, tem uma ação antioxidante ao atuar no combate aos radicais livres e diminui os riscos de desenvolver doenças cardiovasculares e alguns tipos de cancro. O excesso pode, contudo, causar irritabilidade, ansiedade, inquietação, insónia, dores de cabeça, náuseas e problemas gastrointestinais devido à acidez. E assim te falei do café. Vamos escutar este bonito tema. Petrus Castus.

David Mendonça, Miguel Brites, Tomás Cartacho e Francisco Cartacho. Quem são eles? São os vizinhos. Gravaram algo que se intitula Só se estraga uma casa em 2026, durante este ano, claro está. Ou melhor, o lançamento foi este ano. Onde é que eu tinha a cabeça? É o tema que vamos escutar a seguir. Ainda passará por cá Finda, a Bárbara Bandeira. Eu não acredito que seja Finda. É o nome do álbum, também a Caruma.

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0: 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E no que diz respeito ao resumo do estado do tempo, segundo o IPMA, para amanhã vamos ter períodos de céu muito nublado, aguaceiros dispersos no sul, interior, norte e centro, com possibilidade de trovoada, subida de temperatura, em especial da máxima, no norte e centro. José Medeiros traz-nos a suave inquietação das treineiras para os parcos momentos
1: para que possam terminar estes sons que trouxemos e que preparamos para esta noite.

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0: dia com este magnífico trabalho, que te vamos dar conta da programação para amanhã e que tem já o seu início a partir das 0 hora. Sexta-feira, então, um legendado em português com o Rui Cardoso a partir das 0 hora. 17 horas está o Espaço Country de Chegada com o Rodrigo Santos. Às 19 horas, o fim de tarde, António Pedro. 20 horas, um super Kizomba com o DJ João Pessoa. Às 21 horas, a onda do Gabriel com o Gabriel Antunes. E às 22 horas, a última janela para o meu regresso nesta emissão regular durante a semana, segunda a sexta-feira, que é a última janela. Foi um gosto enorme ter-vos trazido estes sons na língua de Camões, na língua portuguesa, e agora vamos embora, porque a seleção ganhou. Vamos para o Alasca. A garota, não. Até amanhã.
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1: 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É meia-noite. 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
5: Olá, olá, então, viva! Aqui estou eu, Rui Cardoso, com mais uma emissão do teu Legendado em Português. É isso tudo, mais duas horas de música da expressão portuguesa, aqui a fazer-nos companhia na vossa rádio, sempre com muita música, boa disposição, alegria e diversão, mas muita música da expressão portuguesa e as nossas rúbricas habituais. Vamos então à música, vamos a mais duas horas de Legendado em Português e obrigado pela vossa companhia.
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1: Já demos então assim o arranque a mais uma emissão do Legendado em Português. É o Encontro Mercado todas as semanas aqui na vossa rádio, seja através do FM ou através da internet. O importante é estarmos juntinhos e estamos juntinhos também pelo WhatsApp 967-505-645. Temos, por exemplo, aqui o Vítor de Peniche, que diz que, Rui, mais uma emissão a passar no instante. A playlist de hoje está mesmo muito bem alinhada. Ainda agora começaram as primeiras musiquinhas a rodar por aqui, mas o Vítor fez questão de nos dar já um alô através do 967-505-645 e também podes fazer o mesmo através do nosso WhatsApp. Vamos em frente, porque atrás vem sempre gente.
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0: agora é o momento de ficarmos com um minuto de saúde, assim muito rapidamente a passar por aqui na primeira hora do Legendado em Português.
1: Está no ar o Minuto de Saúde, aqui na tua rádio. A fibra é muitas vezes esquecida, mas faz toda a diferença no funcionamento do organismo. Ajuda a regular o trânsito intestinal, controla o apetite, contribui para a saúde do coração e até ajuda a equilibrar os níveis de açúcar no sangue. Podes encontrá-la em frutas, legumes, cereais integrais, leguminosas e frutos secos. Incluir mais fibra na alimentação é uma escolha simples com impacto positivo. Voltamos em breve com mais um Minuto de Saúde, simples, direto e sempre útil.
0: Passou assim num ápice este minutinho de saúde aqui, sempre também a pensar na saúde dos nossos ouvintes. Vamos continuando com boa saúde e com boa música durante esta emissão do Legendado em Português. Espero que estejam a gostar da playlist que para hoje escolhi para estarmos aqui juntinhos nestas 2 horas de emissão.

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0: Já estamos na segunda parte desta nossa primeira hora e é a altura de ficarmos com a MPB vista por Cláudio Canadá, que nos faz companhia todas as semanas aqui nas nossas emissões regulares do Legendado em Português. A MPB vista por Cláudio Canadá, para ouvir já a seguir.
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2: E aí, Rui Cardoso? Alô, amigos do Legendado em Português? O Cláudio Canadá já está de volta trazendo a nossa rúbrica semanal com um grande nome da música brasileira como você nunca viu. E desta vez vamos abordar uma dupla que também fez muito sucesso em Portugal. Sandy e Júnior, dupla vocal brasileira formada pelos irmãos Sandy e Júnior Lima. A menina Sandy era a vocalista principal do duo, enquanto Júnior era responsável pelos vocais de apoio, além de tocar instrumentos como guitarra, violão e bateria. Eles são os únicos filhos da empresária e produtora Noeli Pereira de Lima e do cantor Durval de Lima, o Chororó da dupla sertaneja Chitãozinho e Chororó, que influenciaram o gosto dos meninos pela música. Lançado em junho de 1991, o primeiro álbum da dupla, Aniversário do Tatu, foi produzido pelo próprio Chororó e apresentou uma sonoridade influenciada pela música sertaneja, obviamente. Em 1994, começaram os primeiros boatos do fim da dupla. É que os irmãos estavam crescendo e em breve chegariam à adolescência. Muito se dizia que eles não conseguiriam manter o sucesso como os antigos grupos infanto-juvenis Balão Mágico e Trem da Alegria. Mesmo assim, eles renovaram o contrato com a Polygram e lançaram o quarto álbum de estúdio. Apesar de todo o sucesso dos anos 90, em abril de 2007, eles anunciaram a separação após 17 anos de carreira em dupla. O último projeto foi o CD e DVD acústico MTV, lançado em agosto do mesmo ano. Porém, em 2019, eles se reuniram para uma turnê em comemoração aos 30 anos da primeira apresentação televisionada da dupla, que aconteceu no programa Som Brasil em 1989. A turnê Nossa História se tornou um sucesso comercial e após a sua estreia recebeu críticas positivas. Em 2020, a dupla lançou uma série documental em 7 episódios que conta a história dos irmãos e o álbum ao vivo da última turnê, gravado em São Paulo, ambos pela Globoplay. Ao todo, são mais de 20 milhões de cópias vendidas entre CDs e DVDs, além de 500.000 de singles digitais. Para se ter uma ideia do sucesso, o Allmusic os chamou de um fenômeno multimídia, enquanto a revista Época comparou a comoção que a dupla causava até a bitomania. E assim fica também difícil encontrar apenas uma música da dupla Sandy Júnior para executarmos no Legendado em Português. Porém, eu escolhi uma canção que tem uns arranjos muito bonitos, modernos, atuais. Os meninos também interpretam cada um da sua forma e a música ficou muito bonita, virou uma lenda. Vamos ouvir A Lenda com Sandy Júnior? Na próxima semana eu vou estar de volta no Legendado em Português, trazendo mais um grande nome da música brasileira, como você nunca viu. Um abraço, Rui, até lá!

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1: Estivemos com mais uma edição da MPB vista por Cláudio Canadá, presença habitual aqui na primeira hora do Legendado em Português. Quem também nos quis ver fazer uma visita através do 967-505-645 foi a Carolina, a partir de Lamego. Adoro quando misturas clássicos com os sons mais recentes. O programa está a fluir muito bem. Obrigado, Carolina. É sempre bom receber estas vossas mensagens através do nosso WhatsApp de serviço.

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Estou então de regresso para a segunda hora de emissão do Legendado em Português e sei que vocês estão aí na frequência certa, também na sintonia de mais uma horinha desta emissão do Legendado em Português com mais, como habitualmente, com mais duas horas de música da expressão portuguesa e as nossas rúbricas. Vamos para já à música, daqui a pouco vamos à primeira rúbrica aqui a fazer-nos companhia nesta segunda hora de emissão. Obrigado por estarem aí desse lado.